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1: A violência obstétrica e o controle sobre o corpo feminino são os temas centrais de Estera, espetáculo que estreia no Teatro Glaucio Gil, em Copacabana. Em cena, teatro de animação e dança mergulham no universo do parto e da maternidade. A temporada vai de 9 de abril a 1º de maio, com sessões sempre às quintas e sextas, às 8 da noite. Do Rio de Janeiro, Jansen Campos para a Rádio MEC, clássica e atual.
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5: 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É um dos jardins mais belos do mundo. Encanta com suas alamedas sombreadas e sua rica diversidade botânica. Você pode observar plantas de diversos países, além de monumentos, construções e obras de arte. Um lugar perfeito para lazer, cultura e arte ao ar livre. 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
7: Olá, amigos, eu sou o Sidney Ferreira e o Jazz Livre está começando aqui pela sua Rádio MEC. Lembrando a você desde o início do programa e sua participação sempre muito bem-vinda pelo nosso WhatsApp, portanto anote aí para sua participação de onde quer que você esteja nos ouvindo, sempre bom receber sua mensagem, sempre uma alegria. 21 é o DDD aqui do Rio de Janeiro, 99710-0537. 21-99710-0537. Ele foi uma das mais destacadas figuras do jazz da costa leste americana. Swing e lirismo na dose certa. O Jazz Livre de hoje traz a obra do saxofonista Art Pepper. E aqui um convite para você, ouvinte do Jazz Livre. 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Siga nosso perfil, @RadioMEC. Arthur Edward Pepper Jr. nasceu na Califórnia no ano de 1925. Filho de uma família de estrutura precária, foi criado pela avó e muito cedo manifestou seu interesse pela música. Começou a estudar clarinete aos 9 anos, passando para o saxofone aos 13. Com 15 anos de idade, já tocava jazz e blues em clubes da Avenida Central de Los Angeles. Ainda adolescente, foi convidado por Stan Kenton para juntar-se à sua banda e passou a excursionar pelos Estados Unidos. Nos anos 1950, já era uma estrela do saxofone americano, um artista que propunha um tom melódico, um fraseado sensível e gentil, bem ao estilo do jazz californiano. Lançado em 1956, o disco Playboys traz a liderança do sax Pepper ao lado do trompete de Chet Baker. Uma parceria instintivamente complementar entre estes dois grandes do jazz marca os temas deste disco. Infelizmente, o único disco que registra essa tão bem sucedida união. Fique então com o tema For Minor Only. Este é o Jazz Livre e você está na Rádio Mac.

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1: Começamos bem, né? Você ouviu neste Jazz Livre dois temas do disco Playboys, lançado por Art Pepper em 1956. Abrimos com a música For Minors Only e fechamos com CTA, ambos temas de autoria de Jimmy Reed.

Este é o Jazz Livre, sua faixa musical de jazz aqui na sua Rádio Mac, de segunda a sexta às 9 da noite. Art Pepper foi um dos arquitetos do cool jazz que dominava na costa oeste americana. A despeito de problemas pessoais ao longo da vida, que incluíram períodos na prisão, seu toque continuava inspirado e gentil, configurando um triste contraste entre vida e obra. Retornando à vida de músico profissional, Pepper não tardou a dar continuidade às gravações. Em seu 10º trabalho como líder, o saxofonista trouxe ao estúdio uma parte do grupo de Miles Davis. Ao lado do pianista Red Garligan, do baixista Paul Chambers e do baterista Phil Joe Jones, Pepper deu forma a um disco cheio de momentos brilhantes. Era 1957, quando lançou Art Pepper Meets the Rhythm Section. E uma de suas obras fundamentais é exatamente esta, entre as produzidas após o retorno à vida em liberdade. Ouça o tema You'd Be So Nice to Come Home To. Este é o Jazz Livre e você está na Rádio Mac.

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1: Bom demais, né? Você ouviu dois temas do disco Art Pepper Meet the Rhythm Section, lançado por Art Pepper em 1957. Abrimos o bloco com You'd Be So Nice to Come Home To, de Cole Porter. E fechamos com Tintin Dio, composta por Gil Fuller, Dizzy Gillespie e Chano Pozzo. Nosso WhatsApp para você participar é o 21 99710-0537. 21 99710-0537.

Um saxofonista da qualidade de Art Pepper mereceu, ao longo da carreira, um registro em uma grande formação. Mereceu e teve. Em Plus Eleven, disco de 1959, Pepper lidera um time de 11 integrantes. Um álbum clássico. O saxofonista está no seu melhor período artístico, em plena forma, após recuperar-se de problemas pessoais. Vamos começar com o tema Move e apreciar um disco que deve estar nas boas coleções do estilo. Este é o Jazz Livre e você está na Rádio Mac.

Apology, autoria de Dizzy Gillespie e Charlie Parker. A experiência com a banda de Miles Davis no disco Art Pepper Meets the Rhythm Section de 1957 voltou a se repetir. Um quinteto onde Pepper está acompanhado por Wynton Kelly no piano, Paul Chambers no baixo, Jim Cobb na bateria e desta vez também pelo trompete de Count Candoli. Art Pepper sempre traz algo de singular em suas empreitadas. A música do saxofonista imprime uma execução insinuante, algo como um convite malicioso à próxima nota. Vamos conferir o tema Getting Together, música que batiza o álbum lançado por Art Pepper em 1960. Este é o Jazz Livre e você está na Rádio Mac.

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1: É isso, você ouviu no Jazz Livre o tema Getting Together, música que dá nome ao disco Jet Pepper, lançado em 1960. A autoria é de Dorothy Fields, Sonny Boy Williamson II, Jerome Kern e do próprio Art Pepper. O toque cheio de otimismo e de elegância de Pepper sempre foi altamente sedutor. Foi um dos maiores saxofonistas de todos os tempos. Após anos difíceis, nas décadas de 1950 e 60, Pepper conseguiu finalmente superar seus fantasmas na entrada dos anos 1970. Com uma menor intensidade e brilho, continuou trabalhando e lançando, até que um problema vascular colocou fim nos seus solos maravilhosos de saxofone. Era junho de 1982, na cidade de Los Angeles. O Jazz Livre de hoje sobre Art Pepper fica por aqui. Aliás, ainda vamos fechar com música, mas antes, nossas despedidas. O programa tem produção de Brisa Evangelista e Carlos Soca, coordenação de produção de Rodrigo Soprana, estagiário de produção Rafael Vasconcelos, coordenação de operações de rádio de Nielson Soares, gerência de rádio de Tiago Regoto. Mande sua mensagem para o Jazz Livre. Nosso WhatsApp é 219-9710-0537. 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Estamos no Instagram, Twitter e Facebook. Siga nosso perfil, @RadioMEC. E agora mais um tema ao vivo de Art Pepper para fechar o programa. Ouça Smack Up, música que dá nome ao disco lançado por Pepper em 1960. Autoria de Harold Land. Eu sou o Sidney Ferreira, espero que você tenha gostado do programa de hoje. E a gente se encontra no próximo Jazz Livre. Tchau!

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1: Tiago de Melo, poeta da floresta, do homem e da utopia.
2: O poema Os Estatutos do Homem é um dos mais conhecidos textos de Tiago de Melo. Aqui o escutamos em uma versão registrada no programa Encontro Marcado, da TVE Rio de Janeiro, gravado na década de 1980.
3: Os Estatutos do Homem, artigo 1º. Fica decretado que agora vale a verdade, que agora vale

0: e a vida, e que de mãos dadas trabalharemos todos pela vida verdadeira. Artigo 2. Fica decretado que todos os dias da semana, inclusive as terças-feiras mais cinzentas, têm direito a transformar-se em manhãs de domingo. Artigo 3. Fica decretado que a partir deste instante haverá girassóis em todas as janelas, que os girassóis têm direito a abrir-se dentro da sombra e que as janelas devem permanecer o dia inteiro abertas para o verde, onde cresce a esperança. Artigo 4. Fica decretado que o homem nunca mais duvidará do homem, que o homem confiará no homem como a palmeira confia no vento, como o vento confia no ar e como o ar confia no campo azul do céu. Parágrafo único. O homem confiará no homem como o menino confia em outro menino. Artigo 5. Fica decretado que os homens estão livres do jugo da mentira. Nunca mais será preciso usar a couraça de palavras nem a armadura de silêncio. O homem se sentará à mesa com o seu olhar limpo, porque a verdade passará a ser servida antes da sobremesa. Artigo 6. Fica estabelecida durante 10 séculos a prática sonhada pelo profeta Isaías: e o lobo e o cordeiro pastarão juntos, e a comida de ambos terá o mesmo gosto de aurora. Fica decretado, por definição, que o homem é um animal que ama e que, por isso, é belo. Muito mais belo do que a estrela da manhã. Fica estabelecido o reinado permanente da justiça e da claridade. E a esperança será uma bandeira generosa para sempre desfraldada na alma do povo. Fica estabelecido que o pão de cada dia tenha no homem o sinal do seu suor, mas que tenha sempre o quente sabor da ternura. Fica decretado que a maior dor sempre foi e será sempre não poder dar amor a quem se ama, sabendo que é a água que dá à planta o milagre da flor. Fica permitida a qualquer pessoa, a qualquer hora da vida, o uso do traje branco. Fica decretado que nada será proibido. Tudo será permitido. Inclusive brincar com os rinocerontes e caminhar pelas tardes com uma imensa begônia na lapela. Parágrafo único. Só uma coisa fica proibida: amar sem amor. Fica decretado que o dinheiro nunca mais poderá comprar o sol das manhãs vindouras. Expulso do grande baú do medo, o dinheiro se transformará numa espada fraternal para defender o direito de cantar e a festa do dia que chegou. Artigo final. Fica proibido o uso da palavra liberdade, a qual será suprimida de todos os dicionários e do pântano enganoso das bocas. A partir deste instante, a liberdade será algo vivo e transparente, como um fogo, um rio ou como a semente do trigo. E a sua morada será sempre o coração do homem.
1: Tiago de Melo, de 1926 ao infinito.
0: Que eu escrevo para quem acredita na possibilidade da transformação. Eu escrevo para quem tem esperança.
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4: 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Vamos Museu Bispo do Rosário Arte Contemporânea apresenta, de 21 de março a 9 de maio, a exposição Casa Própria, primeira individual da artista Ana Ortides na instituição. A mostra reúne esculturas, pinturas e instalações inspiradas na arquitetura do subúrbio carioca, propondo uma reflexão sobre a casa como espaço simbólico, afetivo e político. O Museu Bispo do Rosário fica no edifício sede da Colônia Juliano Moreira, na Estrada Rodrigues Caldas, 3400, na Taquara.
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8: Mulher Rendeira, de Zé do Norte, com o Quarteto Geral.

0: Canto Alegretense, de Nico Fagundes e Bagre Fagundes, com Marcelo Caminha. Antes, Mulher Rendeira, de Zé do Norte, com o Quarteto Geral.
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0: You Are Too Beautiful, de Lawrence Hart e Richard Rodgers, com John Coltrane e Johnny Hartman.

0: Simple Sweet Embraceable, de Jonathan Doyle, com Brooks Prumo Orchestra. Antes, You Are Too Beautiful, de Lawrence Hart e Richard Rodgers, com John Coltrane e Johnny Hartman.
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0: Mistérios de Valéria, de Carlos Fuchs, com Carlos Fuchs e Água de Moringa.

0: das Plantas, de Tiago Pick e Délia Fischer, com Hermeto Pascoal e Délia Fischer. Antes, Mistérios de Valéria, de Carlos Fuchs, com Carlos Fuchs e Água de Moringa.
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0: Samba do Regresso, música e interpretação de Flávio Pantoja.

0: pela primeira vez, de Bebê Kramer, com Gabriel Grossi e Bebê Kramer. Antes, Samba do Regresso, música e interpretação de Flávio Pantoja.
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0: Coisa número 9, música e interpretação de Moacir Santos.

0: Uluvati, música e interpretação de Jorge Continentino. Antes, coisa número 9, música e interpretação de Moacir Santos.
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0: Toca da Jararaca, música e interpretação de Tadeu Romano.

0: Saltitando. Música e interpretação de Sérgio Chiavazzoli. Antes, Toca da Jararaca. Música e interpretação de Tadeu Romano.
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0: Alvorada, de Jacó do Bandolim, com a Orquestra de Cordas Brasileiras.

0: Aran, de João Donato e Caetano Veloso, com Cristina Braga e a Orquestra Brandenburger Sinfonique. Antes, Alvorada, de Jacó do Bandolim, com a Orquestra de Cordas Brasileiras.
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1: Caríssima audiência que nos acompanha nesta viagem pela obra de Radamés Inátaly. Neste episódio, chegamos aos anos 50, uma década extremamente produtiva para o nosso personagem, em todas as esferas, no rádio, nos discos, na composição popular e de concerto. Talvez seja aqui o momento em que mais fica claro como era o operário Radamés em ação, com sua impressionante produtividade. Começamos, na verdade, um pouquinho antes, em 1949. O programa Um Milhão de Melodias, criado em 1943, seguia na crista da onda. Artistas consagrados faziam questão de usar aquele espaço para divulgar em primeira mão suas novidades, que muitas vezes se tornavam grandes sucessos em seguida. Quer um exemplo? Luiz Gonzaga, que já era fenômeno nacional desde Asa Branca, lançado 2 anos antes, em 1947, procurou Radamés para lançar uma nova canção de Zé Dantas. Os detalhes eram adiantados no dia 9 de julho de 1949, em uma nota da seção Rádio Notícias, da publicação O Jornal. Conta aí pra gente, Helena Aragão.
2: Na próxima segunda-feira, o programa Um Milhão de Melodias apresentará uma grande novidade, o baião do compositor pernambucano Zé Dantas. Luiz Gonzaga trouxe a música e Radamés orquestrou especialmente para o famoso musical da Coca-Cola. Este lançamento, Resfolego, de Zé Dantas, será cantado por Luiz Gonzaga com a Orquestra Brasileira de Radamés.
1: Talvez o ouvinte não esteja reconhecendo a canção pelo nome. Pudera. Resfolego, que vem a ser a maneira como era chamada a respiração da sanfona, acabou imortalizada em disco um ano depois como Vem Morena. Mas vamos ouvir aqui o registro inaugural desse baião ligeiro, buliçoso e alegre na Rádio Nacional, emoldurado num arranjo onde a orquestra substitui a sanfona no acompanhamento da voz marcante de Luiz Gonzaga.
3: Quando da sua última excursão pelo norte do país, Luiz Gonzaga recolheu um motivo musical tipicamente nordestino e trouxe-o para o Rio, a fim de ser orquestrado pelo maestro Radamés. Esse motivo vivo, bulicioso e alegre, conhecido como Baião Ligeiro, é da autoria de Zé Dantas e seu nome é Resfolego. Vamos ouvi-lo agora na voz de Luiz Gonzaga, com grande acompanhamento da orquestra.

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1: E assim chega ao seu fim mais uma parada de sucessos musicais, oferecida pelos produtores de Coca-Cola, a bebida da família e da cordialidade.
2: A produção radiofônica de Radamés era intensa, mas isso não o impedia de seguir compondo freneticamente. E não raro, uma atividade influenciava a outra. Em 1950, ele escreveria a Sonatina Coreográfica,

fica para piano solo, e adivinha que gênero ele dedica a um dos movimentos? Pois é, ao baião, gênero que se tornaria frequente na sua produção criativa a partir de então. Ouçam aí.

Ouvimos o quarto movimento, Baião, da Sonatina Coreográfica de Radamés em Ítaly, na interpretação da pianista Olinda Alessandrini. Também em 1950, Radamés veria mais uma de suas brasilianas sendo regida por um importante

0: de maestro estrangeiro, o austríaco Erich Kleiber. O repertório do concerto realizado pela Orquestra Sinfônica Brasileira no Teatro Municipal do Rio de Janeiro, no dia 18 de outubro de 50, colocava lado a lado obras de Beethoven, Schumann e Wagner, especialidades do lendário regente, com a Brasiliana número 3, de Radamés, composta 2 anos antes, em 1948. A ela, Edino Krieger dedicaria as seguintes palavras em uma crítica da Tribuna da Imprensa, como a Helena Aragão vai ler para a gente.
1: Ali se mesclam ainda os resquícios das diferentes fases estéticas em que se envolve a criação de Radamés em Atalie, desde a descoberta do manancial folclórico, a influência da música popular brasileira e do jazz.
0: Ouviremos aqui o último movimento da Brasiliana número 3, intitulado Capoeira, em gravação da mesma OSB, com regência do próprio Radamés, em 1959.

Compor música de concerto era algo que dava satisfação a Radamés. Mais ainda quando essas peças eram executadas e reconhecidas por nomes importantes da música mundial. Mas a verdade é que aqui não havia tempo para glamour. Além das composições e do trabalho no rádio, a vida nos estúdios de gravação seguia intensa. O site Discografia Brasileira lista cerca de 400 fonogramas dirigidos por Radamés entre 1950 e 1958, gravados por nomes como Lúcio Alves, Mário Reis, Jorge Goulart, Emilinha Borba, Elisete Cardoso, Nora Ney e muitos outros. Claro, tem muita coisa boa aí. A gente selecionou três arranjos bem marcantes para mostrar. Começando por Conversa de Botequim, de Vadico e Noel Rosa. Apesar de não se tratar de uma composição inédita, que já tinha sido lançada pelo próprio Noel em 1935, a gravação de Araci de Almeida marca uma retomada importante no reconhecimento do compositor de Vila Isabel, com um arranjo super moderno executado pelo Quarteto Continental. Gravação de 18 de setembro de 1950.

Os outros dois arranjos marcantes de Radamés que destacamos são as primeiras gravações de músicas que virariam clássicos. O samba-canção Risque, de Ari Barroso, foi lançado por Aurora Miranda em 1952 com a Orquestra de Vero, pseudônimo que Radamés usava muito nessa época.

Já o samba Lata d'Água, de Luiz Antônio e Jota Júnior, foi gravado um ano antes, em 1951, e contou com uma orquestração Arrasa Quarteirão de Radamés, no acompanhamento de Marlene.

que pedrada, né? Como sempre, Radamés seguia fazendo alguns elementos de seus arranjos transbordarem para sua produção de música de concerto, e vice-versa. Vejam, por exemplo, como a sonoridade de Lata d'Água dialoga com o espírito de uma de suas peças mais marcantes, o Concerto Carioca número 1 para violão elétrico e piano com percussão popular e orquestra. A partitura foi finalizada um ano antes, em 1950, e nós vamos ouvir o impactante último movimento, chamado Samba.

0: Ouvimos Samba, quarto movimento do Concerto Carioca número 1, aqui numa gravação recente de 2015, com Eduardo Lobo no violão elétrico, Rafael dos Santos no piano, acompanhados pela Orquestra Sinfônica de Campinas, regida por Vitor Hugo Toro. O Concerto Carioca número 1 foi composto em 1950, estreado em um festival radiofônico em 1953 e apresentado no Teatro Municipal do Rio de Janeiro em 1965, quando foi gravado pela primeira vez. Com ele, Radamés quebrava algumas barreiras, ao dar pela primeira vez status de concerto a dois símbolos da música popular, o violão e o samba. Isso acabou causando alguma reação, como o compositor comentou na entrevista que deu em 1978 ao radialista Luiz Carlos Saroldi na JBFM.
1: Eu, quando toquei a primeira vez o Concerto Carioca número 1 no Teatro Municipal, com a Orquestra Sinfônica do Teatro Municipal e o Morelenbau dirigindo, é uma música, não sei se vocês têm aí, o Concerto número 1 para Carioca número 1. É daquela época de 1945, por aí, representa a música brasileira como se tocava naquele tempo. Ritmo e tudo, samba e tudo. E muita gente chegou quando ouviram aqui, no Municipal até samba estão tocando agora.
2: Quer dizer, o preconceito dos outros você enfrentou, mas você mesmo nunca teve nenhum preconceito a respeito.
1: Não, claro, eu sempre trabalhei em música popular e gostava muito.
0: Ele gostava mesmo. Inclusive, foi também em 1950 que houve o lançamento do maior sucesso de Radamés como cancionista. Com letra de Alberto Ribeiro, o samba-canção Amargura seria gravado por muita gente nas décadas seguintes. Silvia Teles, com arranjo de Tom Jobim, Luiz Essa, Alaide Costa, Zezé Gonzaga e Nana Caymmi, versão que a gente ouviu no primeiro episódio dessa série. Mas agora a gente ouve o primeiríssimo registro desse ano de 1950, com Lúcio Alves, acompanhado por Copinha e sua orquestra, em um lindo arranjo que tem toda a cara de Radamés em Atalie.

0: Claro que a vertente de cancionista não é a mais marcante entre as múltiplas facetas do nosso personagem. Apesar dele não ter composto poucas canções, o sucesso de Amargura não iria se repetir. E isso nos faz pensar na maneira como Radamés, que vestiu incontáveis canções para tanta gente, pensava nelas como compositor. Em como ele se relacionava com os letristas. Como se davam as parcerias. Porque nem sempre elas vingavam. A gente foi conversar com o Roberto Inhatali também sobre isso. Afinal, Roberto, o Radamés queria fazer sucesso como compositor de canções?
1: Queria, mas não era uma coisa que ele ficasse correndo, assim, preocupado, entendeu? Porque ele não fazia sucesso com música popular, não conseguia fazer uma música que vendesse. Ele falava, não, eu não vendo porra nenhuma. Música erudita, popular, não era um vendedor. Ele sempre falava isso. Minha música popular sempre tem alguma de erudição.
0: Sobre os parceiros, acontecia uma coisa curiosa. Radamés fez canções com alguns dos grandes letristas da música brasileira, como Alberto Ribeiro, de Amargura, como Braguinha e como, anos depois, Paulo César Pinheiro. Mas não foram poucas as vezes que ele entregou suas músicas para letristas desconhecidos, alguns mesmo obscuros.
1: Ele era muito bonzinho, assim. Ele fazia... O cara chegava, Radamés, uma letra que ele fazia. Não tinha problema. Radamés não tinha muito critério, sabe? Ah, vou contar uma letra, sabe? A letra tem que pegar a letra do Chico Buarque, sabe? Tem que ter uma letra do Fulano. Não, ele fazia lá com quem que aparecia.
0: O fato de fazer sucesso ou não, de ter boas vendagens ou não, isso tudo não mudava a maneira como o compositor Radamés estava aberto às novidades que chegavam. Fossem elas os movimentos mais vanguardistas da música de concerto, como a gente viu no repertório pianístico apresentado no episódio anterior, ou fossem elas os modismos mais comerciais da música popular. Nesse início da década de 50, por exemplo, a onda de boleros chegou firme à cena musical brasileira. E eis que a gente vê o Radamés lançando, em 1952, um bolero instrumental de nome Estranho, parceria com Luiz Bittencourt. Um bolero que soa completamente como bolero, mas que ao mesmo tempo tem a assinatura inconfundível do seu compositor.

Ouvimos o bolero Estranho, de Radamés e Luiz Bittencourt, solado por Chiquinho do Acordeon. Experiências à parte, Radamés seguia sempre inovando nas formas populares mais tradicionais, sempre trazendo novidades nos seus choros. Vamos ouvir dois deles, lados A e B de um disco lançado em março de 52 pela Continental. Primeiro, Pé Ante Pé, solado nesta gravação por Sandoval Dias no saxofone, com acompanhamento de Radamés no piano, Pedro Vidal no contrabaixo e Zé Menezes na guitarra.

O contrabaixista Pedro Vidal é o homenageado no choro que está no lado B desse mesmo disco, Amigo Pedro, interpretado pelos mesmos músicos, ou seja, o próprio Vidal no contrabaixo, Sandoval Dias no saxofone, Zé Menezes na guitarra e no piano o nosso Radamés Inátali. É com esse choro que encerramos esse episódio.

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2: Rio Doce, de Alex Malheiros com Azimuth.

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1: Bem-vindo à Noite do Meu Bem. Eu sou Rui Castro e este é o segundo programa de uma série que preparamos para você sobre o samba-canção, a trilha sonora de uma grande época da noite carioca. Estou falando dos anos 40 e 50, quando surgiram dezenas de boates no Rio, a maioria em Copacabana. Os cassinos tinham sido fechados e as novas casas noturnas, pequenas e escuras, ganharam de Tom Jobim, que já era pianista da noite, o apelido de Cubo de Trevas. Pois foi nessas casas, logo chamadas de boates, que floresceu o samba-canção, a música ideal para ser tocada baixinho, em ambientes pequenos, e para ser dançada de rosto colado por casais apaixonados. Nas boates fazia-se música de alta qualidade, que era interpretada por cantores e cantoras que são cultuados até hoje. E é sobre esses homens e mulheres que vamos falar neste programa, As Vozes da Noite. São nomes como Elisete Cardoso, Tito Madi, Dolores Duran, Miltinho, Doris Monteiro, Lúcio Alves, Aracide Almeida, Jamelão, Linda Batista, Nora Ney, Maísa. A lista é interminável e, infelizmente, não cabe num só programa. Mas você vai ter hoje uma amostra impressionante, incluindo desde os cantores e cantoras mais cool, como Dick Farney e Silvia Teles, de voz contida e sem vibrato, até os mais dramáticos.

emblemáticos como Jamelão, Linda Batista, Ângela Maria e Calbi Peixoto. Este, aliás, começou a cantar na noite quando ainda era adolescente, disfarçando a menoridade com um buço que passava por bigode. Essa e outras histórias você vai conhecer ao longo do programa. Mas antes, claro, vamos começar com música, com samba-canção. E que samba-canção!

Você ouviu a fabulosa Elisete Cardoso cantando um de seus muitos sucessos, talvez o maior deles, Nossos Momentos, de Haroldo Barbosa e Luiz Reis. E depois Tito Madi, cantando de sua autoria Cansei de Ilusões. Tito Madi estreou no Rio em 1955, numa boate que tinha acabado de abrir, chamada Giral. Ele, que era paulista, se tornaria uma das vozes mais queridas da noite carioca. Já Elisete Cardoso começou cantando nos dancings da Avenida Rio Branco, ainda nos anos 40, e até que demorou a explodir, mas também depois foi um sucesso atrás do outro. E sucesso é também a palavra para definir a carreira da cantora e compositora que você vai ouvir a seguir. Não por acaso, ela foi a primeira inspiração para essa série de programas, Dolores Duran.

Você acabou de ouvir Miltinho, em Devaneio, música de Djalma Ferreira e Luiz Antônio. Antes, a querida Dolores Duran, cantando Solidão, dela própria. Solidão foi um grande sucesso de Dolores, que era uma cantora excepcional, e estreou na noite.

noite cantando naquela que seria a boate mais famosa de todas, o Vogue, casa noturna que marcou época. Só bem depois é que Dolores se tornaria compositora e faria coisas como Solidão. Outro excepcional cantor de samba-canção, curiosamente, não começou nas boates. Começou antes, tocando piano na orquestra do Cassino da Urca. Mas o nome dele e sua voz suave e moderna se tornariam um símbolo da grande música dos anos 50, Dick Farney.

0: Você ouviu, neste mesmo lugar, com Silvia Telles, música de Clécio Caldas e Armando Cavalcante. E antes, Alguém Como Tu, de José Maria de Abreu e Jair Amorim, na voz de Dick Farney.
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Tanto Silvinha quanto Dick eram dois cantores modernos, contidos, e por isso são considerados não apenas cantores de samba-canção, mas também de bossa nova. Mas não era só de suavidade que era feito o samba-canção. Longe disso. Sendo um tipo de música quase sempre muito romântica, o samba-canção também tem seus arroubos, seus dramas. E agora você vai ouvir dois cantores que se prestavam muito bem a isso.

Você acabou de ouvir Jamelão, com seu vozeirão espetacular cantando Mulambo, de Jaime Florence e Augusto Mesquita. Antes tivemos Risque, de Ari Barroso, na voz de Linda Batista. São duas interpretações dramáticas, carregadas de sentimento. Dá para imaginar essas vozes ecoando em lugares como Vogue, onde Linda Batista começou a se apresentar em 1948, ou no Sachas, o concorrente do Vogue, onde Jamelão cantava. O Jamelão foi uma revelação tardia. Quando começou a fazer sucesso, ele já vinha se apresentando há anos em dancings e mesmo na quadra da Mangueira, escola de samba da qual seria o cantor oficial até morrer. As boates eram assim. Havia espaço para vozes de todos os calibres. Duas delas ficariam famosíssimas, capazes de ser identificadas aos primeiros acordes. Quer ver?

Esta foi Ângela Maria cantando Vida de Bailarina de Chocolate e Américo Seixas. E antes, claro, o super clássico de Calbi Peixoto, Conceição, de autoria de Dunga e Jair Amorim. Como eu dizia, nas boates cariocas havia espaço tanto para as vozes mais contidas quanto para os vozeirões. Mas houve no Vogue uma voz inusitada.

0: Pois é, era Cid Almeida interpretando O Último Desejo de Noel Rosa.
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Talvez à primeira vista pareçam coisas incompatíveis, Araci e Noel no ambiente sofisticado de uma boate de Copacabana. Mas foi o que aconteceu em 1948, no Vogue. Araci foi contratada pelo barão Stuckart, dono do Vogue, e virou um sucesso instantâneo. Mais do que isso, trouxe de volta a música de Noel, que andava completamente esquecida. Na verdade, ninguém sabia, mas Araci de Almeida era uma mulher de gosto refinado, que só bebia uísque, ouvia jazz, Beethoven, canto gregoriano e adorava poesia. E com sua sensibilidade, ela descobriu o óbvio, que os sambas mais dolentes de Noel, como O Último Desejo e vários outros, eram, na verdade, sambas-canção. Bem, o programa de hoje está chegando ao fim. E para encerrar, vamos ouvir mais duas vozes impecáveis da era de ouro da noite carioca.

Esta foi Maísa, interpretando Franqueza, de autoria de Denis Brean e Olímpio Guilherme. E antes você ouviu Nora Ney, mostrando toda a sua verve dramática em Bar da Noite, de Bidu Reis e Haroldo Barbosa. E com isso encerramos por hoje. No terceiro programa, vamos ouvir as grandes músicas sobre infidelidade e dor de cotovelo, a dor do amor, um dos temas recorrentes do samba-canção. Meu nome é Rui Castro e esta é a série de programas A Noite do Meu Bem. Até o próximo.

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1: Avante, de Gabriel Nóbrega, com o

0: Avante, de Gabriel Nóbrega, com Cilibrina.
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2: Uma hora e um minuto.
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Olá, vamos para mais um Circular Brasil. Seja bem-vindo, seja bem-vinda à nossa viagem de hoje, conhecendo diferentes trabalhos no setor da música instrumental brasileira. Hoje, nossas atrações vêm do Distrito Federal e de mais dois estados do país. Começamos com a música do tecladista e compositor Eugênio Matos, de Brasília, no Distrito Federal, com faixas do álbum Reflexões. Logo depois, partimos para Minas Gerais, com o trabalho do violonista Ezequiel Piaz e temas do disco Natural. E para fechar, vamos ao Rio de Janeiro, conhecer melhor as faixas presentes no disco Tem Sanfona no Choro, do pianista e sanfoneiro Marcelo Caldi, um disco feito em homenagem ao Rei do Baião, Luiz Gonzaga. Ouvidos atentos e coração aberto, vamos começando a nossa viagem. Eugênio Matos é tecladista, pianista e compositor de Brasília, no Distrito Federal. Além de também exercer a função de professor, ele trabalha com trilhas sonoras para o audiovisual. Até já escreveu um livro bem completo sobre esse assunto. No programa de hoje, vamos ouvir algumas faixas de um disco do Eugênio chamado Reflexões. Apesar dos temas serem um pouco maiores do que o convencional, vamos conseguir ouvir três faixas do disco aqui no programa Circular Brasil de hoje. A gente confere duas delas agora, Ondinas e logo depois Solitário. As duas são de autoria do Eugênio Matos.

Você está acompanhando o programa Circular Brasil de Música Instrumental. Neste momento, estamos na capital federal, em Brasília, conhecendo um pouco melhor a música do pianista, tecladista e compositor Eugênio Matos. Estamos ouvindo faixas de um disco dele chamado Reflexões. Estes dois temas que tocaram agora são de autoria do Eugênio. Essa agora foi Solitário e, antes dela, Ondinas. E vem mais uma agora, também de autoria dessa que é a nossa primeira atração do programa de hoje, o Eugênio Matos. Movimento é o nome do tema.

Essa é a música do Eugênio Matos, pianista, tecladista e compositor, lá de Brasília, no Distrito Federal. Ele foi a nossa primeira atração do programa Circular Brasil de Música Instrumental de hoje. Nós ouvimos faixas de um disco do Eugênio chamado Reflexões. Essa que acabamos de ouvir é de autoria dele e leva o nome de Movimento. Agora, de Brasília, vamos para Minas Gerais, terra do violonista e compositor Ezequiel Piaz. Ezequiel Piaz é um violonista muito original e virtuoso, inclusive. Hoje vamos conhecer o trabalho dele especificamente através de um álbum chamado Natural. Como sempre nós dividimos de forma aproximadamente igual o tempo de música das três atrações, né, de cada programa Circular Brasil, no caso do Ezequiel, vamos tocar duas faixas apenas, porque elas são bem maiores do que o convencional. Vamos logo para a primeira, então, música de autoria dele, chamada Elba.

você está acompanhando o programa Circular Brasil de Música Instrumental. E neste momento, estamos em Minas Gerais, apreciando o trabalho do violonista e compositor Ezequiel Piaz, com faixas do seu disco chamado Natural. Acabamos de ouvir a segunda faixa do álbum, que leva o nome de Elba. O Ezequiel é a nossa segunda atração do programa de hoje. E agora vamos para mais uma faixa do disco. Mais uma vez, de autoria dele, uma música que tem uma duração um pouco maior que o convencional, que se chama Maracatu Guitar.

Essa foi Maracatu Guitar, música de autoria do violonista e compositor mineiro Ezequiel Piaz, que foi a nossa segunda atração do programa Circular Brasil de hoje. Ela saiu de um álbum chamado Natural e, de Minas Gerais, vamos para o Rio de Janeiro, visitar a música do pianista e sanfoneiro Marcelo Caldi. Marcelo Caldi é de uma família de músicos e, além de pianista, é um excelente sanfoneiro. Ele já esteve presente aqui no programa Circular Brasil em outras edições, mas sempre com discos diferentes. Hoje vamos conhecer uma faceta do Marcelo como instrumentista e arranjador, mas principalmente como sanfoneiro. São faixas do disco Tem Sanfona no Choro. O álbum foi uma homenagem ao centenário do Rei do Baião, Luiz Gonzaga, recheado de faixas bem curtinhas, todas de autoria do mestre, sozinho ou com parceiros. Pelo fato das músicas serem curtas, vamos poder ouvir 6 faixas aqui no programa Circular Brasil de hoje. A gente começa com 3 delas agora, todas de autoria do Luiz Gonzaga. Luar do Nordeste, depois vem Sanfonado e a terceira se chama Sanfonado.

Este é o acordeonista e pianista Marcelo Caldi, do Rio de Janeiro, com faixas do álbum Tem Sanfona no Choro. Acabamos de ouvir três faixas do disco. Essa que tocou agora leva o nome de Santana. Antes dela foi Sanfonado. E a primeira se chama Luar do Nordeste. Todas de autoria de Luiz Gonzaga. O disco, aliás, é uma homenagem ao centenário do mestre. E para terminar o programa Circular Brasil de hoje, e aproveitando que as músicas desse disco do Marcelo são bem curtinhas, vamos ouvir mais três faixas do álbum. Tem Sanfona no Choro, é o nome do disco, para a gente terminar o programa de hoje. Vem aí agora Pisa de Mansinho, e depois dela, Seu Januário. E para fechar, Sabido, todas, mais uma vez, de autoria do Luiz Gonzaga.

0: Você está acompanhando o programa Circular Brasil de Música Instrumental. Estas são faixas do álbum Tem Sanfona no Choro, disco do acordeonista e pianista Marcelo Caldi, do Rio de Janeiro. O disco foi realizado em homenagem ao centenário do compositor Luiz Gonzaga. Acabamos de ouvir três faixas desse disco. Essa que tocou agora se chama Sabido. Antes dela foi Seu Januário e a primeira Pisa de Mansinho. Todos os temas são de autoria do Rei do Baião. Nossa viagem de hoje no Circular Brasil vai terminando por aqui. É sempre um prazer ter você aqui com a gente e trazer talentos de toda a parte do país. Os trabalhos técnicos do programa ficam a cargo do Rafael Napoleão. Toda semana a gente está aqui, no mesmo dia e no mesmo horário, para esse nosso encontro com a música instrumental feita no Brasil. Um grande abraço para você, muito obrigado pela audiência e pela companhia, e até o nosso próximo programa.
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0: Freviola, de Marcelo Melo, com o Quinteto Violado.
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4: Duas horas e dois minutos. 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
0: Adagio em Sol menor de Tomás Albinoni, Orquestra de Câmara Jean-François Paillard. Regente Jean-François Paillard.

0: Adagio em Sol Menor de Tomás Albinoni, Orquestra de Câmara Jean-François Paillard, Regente Jean-François Paillard.
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0: Sinfonia número 92 em Sol Maior, Oxford, de Joseph Haydn, Academia St. Martin in the Fields, Regente Neville Mariner.

0: Sinfonia número 92 em Sol Maior, Oxford, de Joseph Haydn. Academia St. Martin in the Fields, regente Neville Marriner.
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0: Sonata para piano número 13 em Si bemol maior de Mozart. Piano Christian Zacharias.

0: Sonata para piano número 13 em si bemol maior de Mozart. Piano Christian Zacarias.
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0: Três canções para quarteto vocal e trompas de Schubert. Quarteto Vocalzeit e trompistas da Orquestra Filarmônica de Berlim.

0: três canções para quarteto vocal e trompas de Schubert, quarteto Vocalzeit e trompistas da Orquestra Filarmônica de Berlim.
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0: Movimento de concerto em Dó maior para violino e orquestra de câmara, Allegro com brio, de Beethoven. Violino Gidon Kremer, Orquestra Sinfônica de Londres, sob regência de Emil Tchakarov.

0: Movimento de concerto em dó maior para violino e orquestra de câmara, Allegro com brio, de Beethoven. Violino Gidon Kremer, Orquestra Sinfônica de Londres, sob regência de Emil Tchakarov.
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0: Sonata em Lá Maior, de Anton Diabelli, violão Paulo Martelli.

0: Sonata em Lá Maior de Anton Diabelli, violão Paulo Martelli.
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0: Baile dos Artistas, valsa Opus 150 de Johann Strauss I, sinfonieta eslovaca, regente Christian Polak.

0: Baile dos Artistas, Valsa Opus 150, de Johann Strauss I, Sinfonieta Eslovaca, Regente Christian Polak.
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2: Quatro horas.
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3: Eu sou Sidney Ferreira, estamos iniciando o programa Sala de Concerto. E nossa convidada desta sexta-feira é a violonista Maria Aro. Maria, seja muito bem-vinda, uma alegria recebê-la aqui novamente no Sala de Concerto.
4: Oi, Sidney, um prazer imenso poder estar aqui nessa Rádio MEC maravilhosa, dos nossos corações, da cultura brasileira. Bom demais.
3: Especial.
4: Obrigada.
3: Maria Aro é bacharel em música pela Unirio e mestre em música pela UFRJ. Foi professora da Unirio durante 30 anos. Como intérprete, já se apresentou no Brasil.

0: Brasil e em alguns países do continente americano, Paraguai, Bolívia, Uruguai, Argentina, Equador, Cuba, Peru e Estados Unidos da América do Norte. Estreou e gravou obras de diversos compositores brasileiros, como Nicanor Teixeira, Arthur Verocai, Ricardo Takuchian, Marco Pereira, Vera de Andrade e Davi Coren Schendler. Em 2016, estreou o concerto para violão e orquestra de Arthur Verocai. Em 2017, seu CD Fina Flor, Maria Aro, interpreta Nicanor Teixeira, recebeu muitos elogios da crítica musical. E em 2021, tivemos a alegria de receber Maria Aro para uma apresentação aqui no Sala de Concerto, e eram tantas as belezas e assuntos que ela nos trazia, que nós prometemos a realização de um outro programa para abordar um tema imenso que mal cabe num programa só, Turíbio Santos e Vila Lobos. Nós agradecemos, Maria, por você ter aceito esse nosso convite. Foi feito no ar, né, naquele programa, e você ali, firme, aceitou.
1: Claro, né? Vou fazer uma homenagem a Turíbio Santos e a Heitor Villa-Lobos, que são praticamente... Ele é neto de Heitor Villa-Lobos, no sentido...
0: Verdade.
1: Ele mesmo assistiu, né? O Turíbio assistiu, quando ele tinha 14 anos, uma palestra que tinha... Com o Villa-Lobos.
0: Sim.
1: No, ele fazendo a palestra, aquilo marcou ele. Ele era aluno do Pedro II e estava lá.
0: É verdade.
1: A convite do Hermínio Belo de Carvalho, então...
0: É, história maravilhosa.
1: Então, é demais.
0: Então, eu gostaria que você nos falasse... Antes de começarmos a nossa parte musical, Maria, do repertório que você escolheu para essa edição tão especial do Sala de Concerto.
1: Então, vou tocar Heitor Villa-Lobos.
0: Sim.
1: E Turíbio Santos, que são mestres, bom, Villa-Lobos, né, esse gênio da música, né, como compositor, mas os dois, o Turíbio, tem uma coisa fundamental para o violão clássico brasileiro. É muito forte a influência deles. Uhum. É a música de Villa-Lobos e o Turíbio, com toda a sua carreira maravilhosa, abrindo portas para todos os violonistas.
0: É verdade.
1: Que seguiram.
0: Verdade.
1: Né? Então, é isso.
0: Vamos então começar o programa ouvindo a interpretação de Maria Aro para os 5 prelúdios para violão de Heitor Villa-Lobos.

0: Belíssima interpretação de Maria Aro. Acabamos de ouvir para os cinco prelúdios para violão de Heitor Villa-Lobos. Para você que chegou agora aqui na Rádio Mex, seja muito bem-vindo. Hoje estamos recebendo no Sala de Concerto a violonista Maria Aro. Maria, eu sei que você tem uma coisa muito especial para nos falar dos cinco prelúdios de Villa-Lobos, da sua interpretação desses cinco prelúdios, não?
1: Bom, primeiro, obrigado a todos pela audiência. E é a primeira vez que eu toco os cinco prelúdios, assim, direto. Então é uma estreia para mim,
0: sim.
1: Uma emoção imensa, apanhando
0: também
1: em algumas coisas, mas conto com a bondade dos ouvintes. E o primeiro, bom, para quem não sabe, o Villa-Lobos tem uma dedicatória. O primeiro prelúdio foi para o Homem Sertanejo, o segundo para o Malandro Carioca, o terceiro para Arabá, o quarto para o índio brasileiro, que tanto está precisando de apoio nesse momento.
0: Verdade.
1: E o quinto para a vida social carioca. Esses prelúdios são da década de 50. E eu só queria falar umas palavras que eu acho para mim, traduzem muito bem o que são os prelúdios, que são palavras de Turíbio Santos. Ele diz assim: os prelúdios, no fundo, são retratos musicais. Não de uma pessoa, como costumava fazer Villa-Lobos ao piano, graças à sua fabulosa capacidade de improvisar, mas de um país, de um povo, de um país. Eu estou sem óculos aqui. Uma gama infinita de sentimentos profundamente brasileiros destila nessas cinco peças.
0: Que maravilha. Sensibilidade de um gênio na interpretação de Villa falando de outro gênio, né? Maria, temos algumas participações já aqui. A Cássia Regina Alves de Niterói, parabéns pela escolha de hoje no Sala de Concerto. Obrigado, Cássia. Maria, Turíbio Santos, reconhecidíssimo intérprete, também compositor de dezenas de temas, alguns deles homenageando outros violonistas, como Rosinha de Valença. E você nos traz agora uma obra de Turíbio dedicada a outro autor muito importante para a sua trajetória, que é o Nicanor Teixeira, não é?
1: Ah, sim, isso foi uma emoção muito grande quando o Turíbio me apresentou essa música, né? Me mostrou a partitura, que ele tem essa suíte Senhores,
0: sim,
1: onde ele dedicou cada música a um violonista. Eu não estou me lembrando de todos, mas eu sei que tem Rafael Rabelo, seu Rafael, seu Ginga.
0: Sim.
1: E agora, desculpa, mas não estou me lembrando de todos. E tem o seu Nicanor.
0: Sim, sim.
1: Que é essa que eu vou tocar para vocês. E eu tive esse presente que ele fez a música chamada Seu Nicanor. Mas dedicou a mim.
0: Que então, maravilha, que presente lindo.
1: Não dei bom dia para ninguém no dia seguinte.
0: Que maravilha. Vamos ouvir então com Maria Aro, Seu Nicanor, obra da suíte Senhores, composição de Turíbio Santos.

0: Que maravilha! Na interpretação de Maria Aro, tivemos Seu Nicanor, obra da Suíte Senhores, composição de Turíbio Santos, que foi dedicada a Maria Aro. Portanto, presente duplo para nós aqui nesta apresentação da violonista Maria Aro no Sala de Concerto. Você está ouvindo o programa Sala de Concerto, nosso encontro de todas as sextas-feiras, hoje recebendo aqui em nossos estúdios a violonista Maria Aro. E você pode participar conosco mandando sua mensagem, pergunta, comentários, fique à vontade, para o nosso WhatsApp, que é o 219-9710-0537. Olha que mensagem bonita aqui que recebemos, Maria. Grato, Maria, nós que agradecemos sua simpatia, qualidade, entusiasmo, excelente programa. Aguardei e a promessa foi cumprida. Estou feliz. É o Antônio Bastos, de Duque de Caxias. Ô, Antônio. Obrigado aí
1: Obrigado, Antônio.
0: Estava ligado lá na sua última apresentação e guardou a lembrança da promessa que fizemos. Maria, eu sei que você quer falar do Turíbio, que é esse mestre, né? Para todos nós. Então, gostaria que você tecesse alguns comentários sobre esse grande nome do violão brasileiro.
1: Sidney, nós tínhamos pensado em conversar, mas eu achei que ia ficar. Não sei para onde iria a conversa de tão longo que é falar sobre Turíbio, né? Então eu resolvi trazer aqui umas palavras que eu escrevi quando a Unirio tinha uma revista que chamada Cronos e tem um volume apenas dedicado a Turíbio Santos. E eu ajudei a organizar, enfim, fiz a apresentação. Então eu queria ler para vocês essa apresentação que eu fiz nessa revista, que eu acho que para mim resume o meu sentimento pelo Turíbio bem grande. Então vou lá, hein? Turíbio, artista, mestre, amigo, irmão. Falar nele só me carrega para a emoção, para a admiração e, mesmo que seja demais, louvação. Me perdoem os puristas e os céticos. Louvamos a Deus, à vida, à família, aos irmãos de fé que muitas vezes se tornam a real família. Então, sim, louvo Turíbio Santos. Com toda a emoção de uma fã que acabou se tornando aluna e espera e sente ser agora amiga e irmã. Nestas páginas, isso é em relação à revista, né? Vocês terão um perfil, um pequeno perfil deste ser humano lindo e ímpar que é Turíbio. Artista do violão que desbravou caminhos como o carro abre alas, vai abrindo portas para todos os violonistas brasileiros, conhecidos ou não, empunhando esse violão solista.

0: regado de sons de Sor, de Bá, de Vila Lobos e Pernambuco, além da música espanhola, da qual é Caliente intérprete, e mesclando-o com os sons fundamentais da música popular brasileira, preludiando, inaugurando, dando os primeiros passos em direção a este futuro real de um violão sem fronteiras que existe no Rio e no Brasil e que inspira músicos de todo o mundo. Turíbio, o intérprete batalhador por novas e brasileiras músicas para nosso violão, que tornou o violão brasileiro uma referência internacional, juntamente com o Du Abreu, Baden Powell e Laurindo de Almeida. Turíbio, educador que, aliando-se a pessoas de visão, vai criando projetos que, mais uma vez, discutiram caminhos para meninos e meninas a quem a música dará norte, paixão e subsistência. Turíbio, administrador do Museu Vila Lobos, que com ideias claras e sabedoria na escolha da equipe brilhante que o acompanhou, deu continuidade ao legado de Mindinha Vila Lobos e transformou o museu em uma força viva no Rio e exemplo para o Brasil. Tenho a felicidade de participar agora nesse... Estou lendo aqui o texto, gente, mas era uma homenagem, mas é uma Sim. homenagem eterna. A este ser veemente e prático, pragmático e visionário, passional e simples, a este maranhense carioca, apaixonado por sua infância na bela ilha de São Luís, a este artista maior do violão e da música brasileira. Turíbio Santos, mestre querido, sou eternamente grata a você, em meu nome e de todos a quem você fez e faz tanto bem, por esta tua vida intensa, divertida e dedicada à música e ao violão. Obrigada, Turíbio.
1: Que maravilha, que texto lindo. Salve, Turíbio Santos, nosso grande mestre. Tive a honra também de apresentar alguns anos atrás, quando foi instituído o Dia da Música Clássica, dia 5 de março, nós fizemos a transmissão lá do Museu Vila Lobos, na gestão de Turíbio. Lá. Foi lindo.
0: Foi lindo mesmo.
1: Né? E Turíbio é isso que você falou mesmo, esse grande batalhador, mestre, incentivador, né? E profundamente conhecedor da obra de Vila. Isso aí indiscutível, né? Lindo texto, Maria. Bom, nós estamos caminhando agora para a última obra deste programa, né? E eu gostaria de pedir a Maria Aro que conte para os nossos ouvintes o caminho para conhecer mais seu trabalho, também sobre seus projetos presentes e futuros. Maria, você está nas redes sociais, né? Canal no YouTube.
0: É, tem canal no YouTube, no meu nome é Maria Aro, é com H, né? H-A-R-O. Está no Facebook, Instagram, coisa... É, no Spotify tem meu disco de Nicanor Teixeira, é só procurar Nicanor Teixeira por Maria Aro, está lá. E, bom, projetos é tocar, tocar, tocar, e várias futuras gravações, se Deus quiser, e está aí na vida, aprendendo a tentar tocar essas seis cordas
1: Nossa.
0: Da melhor maneira possível.
1: Toca maravilhosamente bem, é uma mestra para todos nós. Violão maravilhoso de Maria Aro, reconhecido internacionalmente. Maria, nós teremos agora a interpretação para a Suíte Popular Brasileira e você começou esse recital com os Prelúdios de Vila, obras escritas já na maturidade do compositor, mas já a Suíte Popular é formada por temas que começaram a ser escritos na juventude.
0: É, Sidney.
1: Não é? De Vila, e é uma confusão aí, porque, na verdade, ao longo do tempo... É. Tem umas as obras, já foram escritas algumas obras já na maturidade. Né?
0: Exatamente. Ele foi amadurecendo por praticamente 30, 40 anos, até a publicação que foi, acho que 55, por aí, 1955. Uhum. Então, uma obra que começou em 1908 ou 12, com um início, né, de temas e coisas, ela perpassou décadas. Né? Então, é a Mazurca Choro, o Xote Choro, a Valsa Choro, a Gavota Choro e o Chorinho.
1: Sim.
0: Então, é isso? Vamos em frente? E lógico que tem uma ligação...
1: Com a música popular.
0: Do Vila Lobos, com o seu crescimento no Rio de Janeiro, quando ele tocava e convivia com muitos músicos, né? Isso a música tanto do interior quanto o que ele procurou fora, indígena, e a música urbana, tudo isso alimentou, né? E o Vila-Lobos não é um... Era um...

0: aqui, mais uma vez, no Sala de Concerto, trazendo esse repertório de Vila Lobos e Turíbio Santos, viu? Uma alegria nossa, de toda a equipe da Rádio MEC, recebê-la mais uma vez aqui.
1: Bom, para mim é uma emoção muito grande e uma alegria também imensa poder estar com você, Sidney, e agradeço a Adriana Ribeiro, ao Ed e a todos vocês aqui da Rádio MEC pela força no trabalho. E é vida longa à Rádio MEC,
0: vida longa, Rádio
1: e
0: MEC.
1: A arte brasileira.
0: É isso.
1: Beijos. E, claro, um grande abraço a quem estiver assistindo. Muito obrigado e todo o meu carinho para vocês. Felicidade para todos.
0: É isso. E antes de anunciarmos, portanto, a última obra, você já sabe, Maria já nos disse aí. Lembramos, agradecemos a você que nos acompanha pelo rádio, pela internet, nas demais plataformas. Continue conosco em nossa programação. Logo ficaremos agora então com a suíte popular brasileira de Vila Lobos, nos movimentos Mazurca Choro, Scottish Choro, Valsa Choro, Gavota Choro e Chorinho. Ao violão, nossa convidada, Maria Aro.

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3: Cinco horas.
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Olá, ouvintes, sejam muito bem-vindos. Aqui é Luciano Dusso e começa agora o Roda de Choro. No programa de hoje, vamos ouvir uma seleção musical feita a partir dos 4 volumes da coleção Beatles and Choro. Este projeto foi idealizado por Renato Russo em 1995. No ano seguinte, o cantor faleceu, mas a sua ideia ficou no ar e o diretor artístico João Augusto a levou adiante. Já na gravadora Deck Disc, ele entrou em contato com Henrique Cases e o convidou para produzir o álbum. Com o Henrique Cases Quarteto acompanhando, os solistas que integraram o grupo foram Carlos Malta, Hamilton de Holanda, Rio do Ora, Paulo Sérgio Santos, Marcelo Gonçalves, além do próprio Henrique Cases. No primeiro volume também houve a participação dos violonistas do quarteto Mahogany. Começamos a parte musical com Help, composição de Paul McCartney e John Lennon, com o solista Carlos Malta. 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

Com Henrique Casas tivemos With a Little Help from My Friends, de Paul McCartney e John Lennon. Antes ouvimos Something, de George Harrison, na interpretação de Hamilton de Holanda. E abrimos o bloco com duas composições de Paul McCartney e John Lennon, Day Tripper, na interpretação de Henrique Casas, e Help, com Carlos Malta. Segundo o produtor e pesquisador Henrique Casas, quando eles começaram a gravar, não sabiam que o projeto se tornaria uma coleção de 4 volumes. O primeiro disco tem algumas das músicas mais conhecidas da banda britânica. Vamos ouvir agora músicas do Beatles and Choro. Começamos com You Are Going to Lose That Girl, composição de Paul McCartney e John Lennon, com Carlos Malta como solista.

De Paul McCartney e John Lennon, ouvimos In My Life com Henrique Cazes, I Want to Hold Your Hand com Hamilton de Holanda, A Hard Day's Night com Rio Dora, You Are Going to Lose That Girl com Carlos Malta. E aí, você já conhecia a coleção Beatles and Choro? Está gostando do programa? Mande a sua mensagem para o nosso WhatsApp DDD 21 997100537. Sua participação é sempre muito bem-vinda. Vou repetir, hein? DDD 21 997100537. E seguimos agora com músicas do volume 3 da coleção Beatles and Choro. Vamos ouvir Penny Lane, de Paul McCartney, e John Lennon com Carlos Malta como solista. Você está na Rádio Mac, e este é o Roda de Choro.

Santos. Antes tivemos I Feel Fine, com Carlos Malta, Got to Get You Into My Life, interpretada por Henrique Cases, e Penny Lane na interpretação de Carlos Malta. Todas são composições de Paul McCartney e John Lennon. E para encerrar este Roda de Choro, vamos ouvir músicas do volume 4 da coleção Beatles and Choro. Começamos com The Night Before, composição de Paul McCartney e John Lennon, com Carlos Malta como solista.

Essa foi a Will, interpretada por Paulo Sérgio Santos. Antes tivemos She Loves You, na interpretação de Rio Dora, e Maxwell Silverhammer, interpretada por Paulo Sérgio Santos. Abrindo este bloco, ouvimos The Night Before, interpretada por Carlos Malta. Todas são composições de Paul McCartney e John Lennon, presentes no volume 4 da coleção que destacamos no programa de hoje, Beatles and Choro. O Roda de Choro tem coordenação de produção de Rodrigo Soprana e produção de Brisa Evangelista. Trabalhos técnicos de Rafael Napoleão e Lucas Alexandre. Coordenação de operações de Felipe Chagas e gerência de rádio de Tiago Regoto. 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Siga o nosso perfil, @RadioMec. Eu sou Luciano Durso e me despeço com a música When I'm 64, composição de Paul McCartney e John Lennon, interpretada por Paulo Sérgio Santos. Espero você no próximo Roda de Choro. Até lá, pessoal!

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6: Seis horas e dois minutos.

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1: Bom dia! Nesta edição do Áurea Música, teremos uma seleção de peças dedicadas ao barroco italiano. Iniciamos com Sonata para Violino, Opus 5, número 12, em Ré Maior, La Folia, de Arcangelo Corelli. Carengo Mio, violino, e Ismo Esquilinen, violão.

0: Sonata para violino, Opus 5, número 12, em Ré maior, La Folia, de Arcangelo Corelli. Karen Gumio, violino, e Ismo Eskelinen, violão.
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0: Concerto para flauta doce em Dó menor, RV441, de Antônio Vivaldi. Conjunto Il Giardino Armonico, flauta e regência, Giovanni Antonini.

0: Concerto para flauta doce em Dó menor, RV 441 de Antônio Vivaldi. Conjunto Il Giardino Armonico, flauta e regência Giovanni Antonini.
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0: Sinfonia em Sol menor de Tommaso Binoni, Marianne Piketty e Le Concert Ideal.

0: Sinfonia em Sol Menor de Tomás Albinoni, Marianne Pichet e Le Concert Ideal.
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0: Toccata Ottava Sesta, de Alessandro Scarlatti, Cravo Alexander Weimann,

0: Sonata para violino e violoncelo em Lá menor de Giuseppe Tartini, David Plantier, violino, e Annabelle Louis, violoncelo.
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doutor em música pela Universidade de Aveiro, Portugal, e mestre pela Unicamp, sua formação em viola da gamba aconteceu no Conservatório de Birmingham, na Inglaterra, e na Escola Cantorum Brasiliensis, na Suíça.

Desde então, atuou em projetos de excelência como conjunto de música antiga da UF, onde permaneceu por 20 anos, e o quadro antigo, grupo fundado por ela, com o qual realizou turnês no Brasil e na Europa.

Também formou duos e trios com instrumentistas como Rosemary Parra e Luiz Melo, dedicados à música de câmara, composta desde o período medieval até os dias atuais.

0: Cristina Augustin, viola da gamba.
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1: 7:01. Um bom dia para você, ouvinte da Rádio MEC Clássica e Atual. Eu sou Rui Vasconcelos e vamos juntos até o meio-dia com esta nova edição do Manhã MEC FM deste sábado, dia 2 de maio de 2026. Vamos iniciar a programação de hoje ouvindo uma peça de André Campras, abertura da ópera Balé Europa Galante, com o conjunto de câmara Il Fondamento e a direção de Paul Dombrest.

0: Abertura da ópera balé Europa Galante, de Campra. Conjunto de câmara e o fundamento e direção de Paul Dombrest.
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0: 7h24, vamos ouvir agora de François Couperin, duas peças para cravo em arranjo para dois violões, com os violinistas Sérgio e Odair Assads.

0: Com os violonistas Sérgio e Odaíra Sante, ouvimos duas peças para cravo em arranjo para dois violões, de François Couperin. 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
2: O diretor Brian De Palma, criador de clássicos como Carrie, A Estranha e Scarface, vai contar com pelo menos dois brasileiros na equipe de seu próximo filme, Doce Vingança. O diretor de fotografia,

0: Pedro Sotero, que trabalhou em Bacurau e Aquários, e a figurinista Cláudia Kopke, de Ainda Estou Aqui e Tropa de Elite. O filme Doce Vingança é um projeto antigo do diretor. Chegou a ser anunciado em 2018 com Wagner Moura no papel principal, mas nenhum nome do elenco foi confirmado até agora.
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4: 7h32, seguindo Manhã Mac FM, vamos ouvir agora de Georg Friedrich Händel, Concerto para Harpa em Si bemol maior, Opus 46. Harpa Lili Loskin, acompanhada pela Orquestra de Câmara de Toulouse e regência de Louis Aricombe.

Com a harpista Lili Lasquini, acompanhada pela Orquestra de Câmara de Toulouse e a regência de Louis Aricombe, ouvimos Concerto para Harpa, em Si bemol maior, opus 4-6, de Handel. 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Fantasia cromática e fuga, em Ré menor, BWV, de Johann Sebastian Bach. Ao piano, Alfred Brendel.

0: Fantasia cromática e fuga em Ré menor, BWV 903, de Bach. Piano, Alfred Brendel. 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
0: 8:02, um bom dia para você. Seguindo Manhã MEC FM, vamos ouvir agora de Mozart, Sinfonia número 39, em Mi bemol maior, K543, com a Academia da St. Martin de Fields e regência de Sir Neville Mariner.

0: Sinfonia número 39 em Mi bemol maior, K243, de Mozart. Orquestra St. Martin de Fields e a regência de Sir Neville Mariner. 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
2: Um encontro pouco comum na música instrumental marca o lançamento de Inventos, novo álbum do acordeonista Marcelo Caldi com o trompetista Silvério Pontes. O disco reúne 10 faixas autorais e inéditas, com forte presença do choro e participações de grandes instrumentistas brasileiros, como Alexandre Caldi, Carlos Malta, Daniela Spielmann, Marco Suzano, entre outros. Inventos já está disponível nas plataformas digitais. Do Rio de Janeiro, Jansen Campos para a Rádio MEC, clássica e atual.
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0: 8 horas 33 minutos, seguindo Manhã MEC FM. Vamos

Vamos ouvir agora Quarteto de Cordas número 2 em Sol Maior, Opus 18, número 2 de Beethoven, com o quarteto Alban Berg.

0: Quarteto de Cordas número 2 em Sol Maior, opus 18, número 2 de Beethoven, com o quarteto Alban Berg. 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
5: 9:01, um bom dia para você, ouvinte da Rádio MEC, clássica e atual. Seguindo o Manhã MEC FM, vamos ouvir agora de Gioachino Rossini, abertura à italiana na Argélia, com orquestra de câmara de Israel, regência de Mendy Rodan.

Abertura à Italiana na Argélia, de Rossini, com a Orquestra de Câmara de Israel, regência de Mendy Rodan. 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Sonata em Lá Maior de Paganini, ao violão Sérgio Abreu.

0: com o violinista Sérgio Abreu, ouvimos Sonata em Lá Maior, de Paganini. 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
2: O nome dele pode não estar na capa, mas o som dele está em mais de 6 mil discos, de Michael Jackson à Madonna. O percussionista carioca Paulinho da Costa, o músico mais gravado da história, agora é tema de um documentário já disponível na Netflix. The Groove Under the Groove revela a trajetória do menino de Irajá que conquistou Quincy Jones e estúdios de Hollywood. Uma justa homenagem ao mestre que, em maio, será o primeiro brasileiro nato na calçada da fama. Do Rio de Janeiro, Jansen Campos para a Rádio MEC, clássica e atual.
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0: 9:31. Seguindo Manhã MEC FM, vamos ouvir agora de Gaetano Donizetti, concertino em si bemol maior, para clarinete e orquestra, com a clarineta de Bela Kovács, acompanhada pela Camerata de Budapeste e a regência de László Kovács.

0: Concertino em Mi menor, em Si bemol maior, para clarinete e orquestra de Donizetti, com a clarinete de Béla Kovács e a Camerata de Budapeste, a direção de László Kovács.
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0: 9h40, seguindo uma MEC FM, vamos ouvir agora de Chopin, Scherzo número 2, em Si bemol menor, opus 31. Com o pianista Lang.

0: Scherzo número 2 em si bemol menor, opus 31 de Chopin, ao piano Lang Lang.
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0: As Mil e Uma Noites sobre motivos da opereta Índigo e os 40 Ladrões, de Johann Strauss Filhos, com a Filarmônica de Viena e a regência de Carlos Kleiber.

0: Com Carlos Kleiber, à frente da Filarmônica de Viena, ouvimos As Mil e Uma Noites sobre motivos da opereta Índigo e os 40 Ladrões, de Johann Strauss Filho. 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
0: 10:02. Vamos ouvir agora de Hector Berlioz. Abertura Le Franc Juge, Opus 3, com The London Classical Players e a regência de Roger Norrington.

0: Abertura Le Franc Juge, Opus 3 de Hector Berlioz, com The London Classical Players, regência de Roger Norrington.
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0: Quatro canções do ciclo de canções sem palavras, Opus 19A e 109, de Mendelssohn. Violoncelo Antônio Menezes, acompanhado pelo pianista Gerhard Wyss.

0: Quatro canções do ciclo de canções sem palavras, opus 19A a 109, de Mendelssohn. Violoncelo Antônio Menezes, com o pianista Gerhard Wyss.
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0: Tristão e Isolda, uma paixão para a orquestra, de Richard Wagner com a Orquestra Sinfônica Alemã de Berlim e a regência de Kent Maganow.

Tristão e Isolde, uma paixão para a orquestra de Wagner. Orquestra Sinfônica Alemã de Berlim e a regência de Kent Nagano. 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Lembrando que daqui a pouquinho, meio-dia, mais uma edição do Blim Blim Blom. Vamos ouvir agora Grande Duo para Harpas em Mi Bemol Maior, de John Thomas, arpistas Lili Lacini e Marielle Normand.

0: Albanese, Opus 83 de Sansão. Violino Maxim Vengerov, acompanhado pela Orquestra Filarmônica de Israel e a regência de Zubin Mehta.
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0: Dança Eslava número 8, em Sol Menor, Opus 46 de Dvorak, com a Orquestra Sinfônica da Rádio Bávara e a regência de Rafael Kubelik.

0: Danças Lava número 8 em Sol Menor, Opus 46, de Antonín Dvořák. Orquestra Sinfônica da Rádio Bávara, regência de Rafael Kubelik. E assim finalizamos a edição de hoje de Manhã MEC FM, que volta segunda-feira a partir de 7 da manhã. Continue nossa programação, pois vem aí mais uma edição do Blim Blim Blom. Muito obrigado pela sua audiência. Um bom final de semana e até segunda-feira a partir de meio-dia. Até lá.
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3: Quando surgir o sol no mar dos crocodilos, irei caçar os grus com setas de açafrão. E assim que o pôr do sol ornar-me de berilos, voltarei ao país das flores do lodão. Enquanto eu caço os grus e os pássaros tranquilos, tu ficas nos jardins, beijando meu pavão. Só voltarei de tarde, ornado de berilos, voando pelo mar, montado num dragão. De lá trarei a flor que dá no mar vermelho, e a fênix traz do bico, e atira sobre o espelho do lago, para que o grifo admire a perfeição. Também trarei o nardo, e a pedra preciosa, e os lótus cor de prata, e os trevos cor de rosa, quando caçar os grus com setas de açafrão.
1: De Sossígenes Costa, A Canção do Menino do Egito, por Neide Arcanjo. 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

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Qual seria o seu desejo? Enquanto você pensa, vamos saber qual será o desejo da pessoa que hoje encontrará a lâmpada maravilhosa onde mora Skandor, o gênio da música.

0: No episódio anterior, o violista Fernando Tebaldi conheceu o maestro e compositor britânico Benjamin Britten. Se você tivesse a sorte de encontrar uma lâmpada mágica, o que você pediria? Enquanto você pensa, vamos ver quem vai cruzar o caminho de Skandor, o nosso gênio da música!
1: Ué, gente, me chamaram por quê? Achei que o Skandor estava de folga.
2: Que dia bonito.
1: Ih, não tá não. Peraí, que eu preciso descobrir o que tá se passando.
2: Hoje o ensaio foi muito bom. Me senti voltando no tempo.
1: Calma, espera. Ah, tá, já sei onde estamos. Essa é Leonora Mendes. Ela é professora de música, multi-instrumentista e faz parte do grupo de música antiga da UF. Mas eu ainda não entendi. Esse é um episódio de emergência?
2: Ei, olha só, o que é isso? Que bonito!
1: Gente, ela achou a lâmpada. Numa barraquinha de antiguidades. Como assim? O Skandor estava sabendo disso?
2: Tem cara de ser persa, bem antiga. Se fosse mágica, eu esfregaria e um gênio aparecia. Ah, por que não?
3: Hein? Quem me chamou? Eu tava lavando o cabelo. Maria Vitória?
1: Não olha pra mim, não. Eu também cheguei agora.
2: Meu Deus, não é possível.
3: O quê? Os extraterrestres chegaram? Onde? Cadê?
2: Não, você. Saiu da lâmpada?
3: Ah, foi você que chamou?
2: Sim, mas eu não sabia que isso podia ser real.
3: O quê? Um gênio, uma lâmpada mágica, ou a beleza do meu cabelo recém-lavado?
2: Claro que é a beleza do seu cabelo, né? Afinal, encontrar um gênio e uma lâmpada mágica é super normal e corriqueiro.
1: Ué, ela já conheceu outros gênios?
3: É mesmo? Quantos você já encontrou? Tem outros por aqui pelo Brasil no momento? Pensei que só ia encontrar todo mundo na próxima convenção de gênios geniais, no meio de Cordado.
2: Cordado?
3: Sim, é o mês da integridade no antigo calendário persa.
2: Sei. Só por curiosidade, quantos anos você tem?
3: Quantos anos você acha que eu tenho?
2: Uns 50? 55?
3: É, eu adoro as respostas a essa pergunta. Ninguém nunca acerta. Eu tenho exatamente 45.237 anos, 3 meses e 4 dias.
2: Você não parece nem um dia sequer mais velho.
3: Ai, como você é gentil. Mas me diga, por que me chamou?
2: Na verdade, eu não sabia que estava te chamando. Pensei que se fosse uma história daquelas antigas, e eu esfregasse essa lâmpada bonita, ia aparecer um gênio. Mas fiz isso só de brincadeira.
1: Essas coisas não acontecem comigo.
3: Ah, entendi. Curioso, minha fofinha não costuma deixar as coisas assim ao acaso.
2: Fofinha? Quem é sua fofinha?
3: A lâmpada é uma fofa. A melhor amiga de um gênio genial.
2: Entendi. Muito prazer, dona Lâmpada. E o senhor, seu...
3: Sinto que é chegado o momento de eu me apresentar. Eu me chamo Skandor. Eu sou o maravilhoso, o surpreso e encantado gênio da música.
2: Muito prazer, Skandor. Mas um gênio da música é diferente dos outros gênios?
3: Apenas na especialização. Cada um de nós escolhe uma área de atuação. Foi determinado na Assembleia do Sindicato alguns milhares de anos.
2: Ah, sim, compreendo.
3: Mas e você quem é?
2: Eu me chamo Leonora Mendes.
3: Musicista?
2: Sim, como sabe.
3: A minha fofinha sempre elege pessoas ligadas à música. Mesmo sendo pega de surpresa, ela não erra nunca.
2: Nunca?
3: No máximo, se equivoca. Mas diga, Leonora, qual é o seu instrumento?
2: Eu toco vários. Faço parte de um grupo, o Música Antiga da UF. Saí agorinha de um ensaio.
3: Sim, eu conheço vocês, são incríveis. Parecem nos levar de volta ao passado.
2: Ah, obrigada. É essa a sensação que eu tenho também.
3: Eu sempre quis saber mais. Como pesquisam o repertório?
2: Hoje não é mais tão difícil. Há muita informação e boas fontes na internet. É só saber onde procurar. Mas quando o grupo começou, nos anos 80, era preciso vasculhar bibliotecas, não só no Brasil, para entender como era a música de tanto tempo atrás.
3: Vocês usam apenas os instrumentos que existiam na época, não é?
2: Sim, instrumentos que são cópias dos usados na Idade Média e no Renascimento, que são as épocas com que trabalhamos. Então entram em cena a vielha, a rabeca, violas da gamba, o krumhorn, a flauta doce, o hauspfeife, que também são instrumentos de sopro.
3: Ah, isso é maravilhoso! Acredito então que seu desejo terá a ver com história.
2: Bem, eu nem tinha pensado ainda no que pedir.
3: Não? Então pode escolher. Um desejo só, mas prometo que será bem caprichado. Você quer tocar na primeira viola da gamba do mundo? Ou quem sabe conhecer um compositor da Idade Média, como um rei, um príncipe, um erudito?
2: E se fosse tudo isso?
3: Tudo isso? Bom, seria ótimo. Mas posso realizar apenas um desejo por vez.
2: Sim, mas e se eu escolher conhecer um homem que foi ao mesmo tempo rei, compositor e sábio?
3: Seria uma ótima ideia. E de quem estamos falando?
2: Do rei Afonso X de Castela.
3: Acho que preciso que me refresque a memória.
2: Ele era conhecido como Dom Afonso X, o Sábio. Era um estudioso, gostava de ciências, de música, literatura, de leis. Em um mundo dividido pela religião, como era a Idade Média, ele reuniu sábios, poetas, literatos e tradutores, cristãos, muçulmanos e judeus em sua corte.
3: Parece ter sido um homem notável.
2: Sim, o que não quer dizer que não tenha tido problemas. Mas criou leis que até hoje servem de inspiração para os legisladores. E compôs mais de 420 canções, entre elas as cantigas de Santa Maria.
3: Então ele realmente era um compositor e dos bastante produtivos, ao que parece?
2: Sim. Nós, no Música Antiga, apresentamos e gravamos muitas composições dele. Mas ele não compôs tudo sozinho.
3: Ah, não?
2: Não, ele criou uma espécie de projeto multimídia em plena corte espanhola. Na verdade, nessa época, era Castela. A Espanha ainda não era a Espanha como conhecemos hoje, naquele período.
3: Já estou curioso. E tem algum momento específico em que você gostaria de conhecê-lo?
2: Não. Eu me coloco inteiramente

0: em suas mãos geniais.
1: Ah, você me bajula, eu adoro. Tá pronta. Idade Média, aí vamos nós.
2: Assim rápido como um piscar de olhos, Lenora estava em Sevilha, na região sul da Espanha. Era lá que ficava uma das residências dos reis.
0: Uau, olha isso! É o Alcácer, Escandor. Escandor? Ah, estou sozinha. Mas se é o Alcácer, parece bem diferente de 2026.
2: Lenora tem razão. O Alcácer é uma espécie de vila que reúne vários prédios. Os primeiros são da época do Império Romano, muitos séculos antes. Outros foram construídos durante o domínio muçulmano, que a região viveu por muito tempo. E quando o controle da cidade foi retomado pelos cristãos, os reis seguintes adicionaram mais pavilhões, salões e edifícios. O próprio rei Afonso X também fez isso.
0: Será que estamos no século XIII? Ah, minhas roupas são da época. Que beleza! Escândor não deixa nada ao acaso. Mas para onde será que devo ir?
2: Eis que, de repente, vem chegando uma velhinha. Eu não sei vocês, mas eu suspeito quem seja.
3: Olá, uma moedinha para ajudar uma pobre senhora.
0: Olá, ah, me perdoe. Eu não tenho nada comigo, apenas minha viele. Mas será que eu posso fazer alguma outra coisa pela senhora?
3: Me conte sua história e eu ficarei satisfeita.
0: Minha história? Bem, eu vim de um lugar muito, muito distante. Vivo da música, e foi ela quem me trouxe até aqui. Ali vive o rei Afonso, não é?
3: Sim, dizem que está doente. Se me perguntar, acho que é desgosto.
0: Desgosto? Pelo quê?
3: Brigas. Seu segundo filho, Sancho, e seu neto mais velho, estão disputando quem será o próximo rei. Mesmo com Dom Afonso já tendo criado lei sobre isso.
0: Ah, sim. As leis de sucessão. O primeiro filho homem é o herdeiro. E se ele morrer antes do rei, a herança passa para o neto mais velho. Apenas se não houver um, o segundo filho herda. Essa regra foi usada por muitos anos no futuro.
3: Mas a senhora é evidente. Fala no futuro como se soubesse como será.
0: Não, não. É apenas algo que eu sei. Mas me perdoe, senhora. Eu preciso descobrir como faço para entrar no Alcácer.
3: A senhora foi tão gentil com uma pobre idosa que gostaria de lhe dar um presente.
0: Ah, imagine. Não é necessário. Foi um prazer conhecê-la. Eu me chamo Lenora. Qual o seu nome?
1: Acredito que já nos conhecemos.
0: Escândalo! Mas como? Eu realmente acreditei que era uma velhinha.
1: Obrigado, minha querida. Eu peguei você de surpresa, não peguei? Ah, eu adoro fazer isso.
0: Eu realmente não esperava. Que disfarce ótimo. Você deve fazer muito sucesso no carnaval.
1: Tenho meus momentos, né? Mas agora, vamos conhecer o rei. Ah, espera um minuto, eu preciso trocar de identidade. Pronto. Agora, sou Dom Esteban de Escandalajara. Amigo do rei.
0: E eu devo chamá-lo como?
1: Dom Esteban, está ótimo. Vamos entrando.
2: A essa altura, o rei Afonso vivia isolado. Quase não saía mais de sua ala no palácio. Lenora e Escandor pararam na antessala próxima ao quarto de dormir do rei.
0: E agora o que fazemos?
1: Agora? Tocamos?
0: Tocamos?
1: Sim. Acho que poucas coisas animariam mais a um rei sábio do que ouvir sua obra sendo tocada.
0: Mas eu sou só uma. Se o grupo todo estivesse aqui, seria outra coisa. Será que eu não poderia trazer todo mundo?
1: Poder, não posso. É contra as regras. Mas se é pela falta de um conjunto, não seja por isso.
2: Do nada surgiu um conjunto inteiro de músicos, percussão, vários instrumentos de sopro, todos prontos para tocar.
0: Mas que maravilha! Eu estou vendo coisas ou eles parecem muito com meus colegas de grupo?
1: Digamos que eu me inspirei no que eu conheço, ou em quem conheço. Mas se você contar por aí, eu nego.
0: Então agora...
1: Agora você toca.
0: Qualquer uma?
1: A que você escolher.
0: Está bem.

0: Lenora e os músicos estavam felizes com o que tinham tocado, mas mesmo assim não esperavam aquele aplauso. Não, dessa vez não era o escândalo.
1: Escândala rara! Eu sabia que devia ser você, meu amigo.
2: Majestade, que honra vê-lo.
1: É um gosto receber sua visita, mas por que não pediu que me chamasse?
2: Não se perturba, o rei. Apenas tentei atraí-lo com sua própria música.
1: E deu muito certo. Ouvi música tão celestial que nem acreditei quando notei que era uma das minhas cantigas de Santa Maria. Que conjunto maravilhoso é esse que você encontrou?
2: Todos excelentes músicos e muito felizes de estar em sua presença, Majestade. Ah, permita que eu lhe apresente um dos integrantes do grupo. Essa é minha amiga, Lenora Mendes.
3: Majestade, é uma honra.
1: Ah, senhora Lenora, honrado fico eu de conhecer a musicista tão talentosa. Muito obrigado por isso.
3: O agradecimento é todo meu e de todos os músicos do mundo. O seu trabalho será lembrado por muitos séculos, posso apostar.
1: Imagine, eu já sou um rei no fim da minha vida. E a senhora sabe o que dizem, rei morto, rei posto. Quando eu me for e essa disputa injusta pela minha coroa terminar, ninguém mais vai lembrar de Afonso X.
2: Talvez se pensar simplesmente em Afonso X como apenas mais um de uma longa dinastia de reis, o nome pode mesmo se perder. Mas se pensarmos em Afonso o Sábio...
1: Quem é Afonso o Sábio?
3: Ora, o senhor, majestade.
1: Eu? Sou chamado de Afonso o Sábio?
3: Sim, isso surpreende?
1: De certa forma.
2: Majestade, se me permite a impertinência, deixe de modéstia. O senhor estabeleceu aqui em Sevilha um verdadeiro centro de cultura?
1: Todas as cortes são centros de cultura. É papel dos reis estimular o aumento do conhecimento humano tanto quanto assegurar a paz no território, manter a produção e discutir leis.
3: Não, como sua majestade. Sua corte é única em toda a Europa. A importância que o senhor deu à literatura, línguas, direito, história é algo que não se viu em outras partes.
1: Bem, reconheço que me empolguei um pouco. Fui além do mínimo que um príncipe deve aprender. Mas a corte de Castela é diferente das outras. Mesmo depois que retomamos o controle das cidades que ficaram muito tempo nas mãos dos muçulmanos, alguns hábitos permaneceram.
3: Quais, por exemplo?
1: Eu tenho tradutores de árabe e muitos textos ainda são lidos nessa língua. Tenho estudiosos e cientistas das três principais religiões convivendo e trabalhando juntos. Meu reino tem liberdade religiosa.
3: Então, a paz.
1: A paz talvez seja possível no futuro. Não agora. Vocês me chamam de sábio, mas falhei com meu povo em várias ocasiões.
2: Não há rei que não fale, majestade. Porque reis, ainda que sejam ungidos com olhos divinos, são apenas humanos.
1: Sim, humanos. Pequenos, falhos. A missão que recebi ao nascer era governar. Eu também queria entender. Se eu devia garantir a justiça, o equilíbrio na terra, precisava compreender que equilíbrio era esse.
3: As cantigas de Santa Maria nasceram daí?
1: Não exatamente. As cantigas nasceram da minha fé, do meu amor pela música, pela trova, mas acabaram se tornando refúgio.
2: De que maneira?
1: Elas se tornaram algo que perdurava. Quanto mais o mundo parecia difícil, mais consolo eu encontrava em cantar para a santa. Não havia caos familiar, disputa de território, guerra fracassada que não parecia menor.
3: Essa é a sensação que elas passam mesmo, de paz, de beleza, de um mundo ordeiro, bonito e cheio de fé.
1: Posso pedir uma coisa, senhora?
3: Por favor, majestade. É a sua corte, a que o senhor ordena.
1: Gentileza sua. Posso pedir que toque mais uma?
3: Claro. Alguma preferência?
1: Quem sabe... Rosa das Rosas ou... A Virga de Jesse.
3: Como quiser.

0: Maravilhoso!
1: Sim, realmente espetacular!
2: Obrigada, obrigada, majestade, Dona Esteban. Mas me diga, majestade.
0: Por favor, me chame de Dom Afonso.
2: Claro, Dom Afonso. Eu ouvi dizer que as cantigas foram uma criação coletiva.
0: Sim. Muitos artistas importantes de todo o mundo estiveram aqui em Sevilha e dei a eles

0: o projeto de cantar para a Virgem. Eu sou, como todo ibérico, um trovador na alma. Supervisionei cada cantiga junto com poetas e músicos, e algumas eu compus diretamente.
1: Havia um escritório real dedicado a isso. E o senhor tinha também ilustradores, se bem me recordo.
0: Sim, minha ideia é que cada cantiga fosse acompanhada por uma ilustração de inspiração religiosa.
2: Entendo. Elas são muitas, não são? De onde veio a inspiração para elas?
0: Ah, lendas, histórias bíblicas, relatos de milagres.
1: Mas essas duas, essas que acabamos de ouvir, por exemplo, sobre o que são?
0: Bem, Rosa das Rosas é inspirada no Cântico dos Cânticos. Apresenta Maria como a perfeita dama dos sonhos de qualquer cavalheiro.
2: É por isso que ela parece uma canção de amor.
0: Todas são canções de amor. Um amor motivado pela fé. Mas tem razão. Essa retrata a Virgem como modelo de beleza da mulher luminosa, inalcançável e perfeita, com a qual apenas se pode sonhar.
1: Dá para sentir isso mesmo ao ouvir. E a outra?
0: Virga de Jesse é baseada em uma passagem do livro de Isaías que fala sobre a vinda de um Messias descendente do rei Davi. Significa renovação, vida nova. Continuidade.
2: É incrível.
0: Sim. E irônico também, considerando que minha própria descendência está em conflito para determinar meu sucessor.
1: Muitas cidades apoiam Sancho, não é?
0: Sim, e eu entendo. Mas a coroa deveria ir para Afonso de Lacerda, meu neto. É assim de acordo com as leis que tanto lutei para escrever.
2: Las siete partidas.
0: Sim. Convoquei os maiores juristas, os principais estudiosos de várias culturas para criar uma forma de acabar com as disputas por sucessão e deixar os reinos mais seguros. E nem mesmo no meu próprio reino isso serviu.
2: Sancho será rei.
0: Ao que parece, sim. E as siete partidas serão apenas esforço em vão.
3: Não exatamente. As leis não valeram na época de Afonso X, mas inspiraram regras que seguem em vigor em vários locais do mundo até hoje. Mesmo na Casa Real Inglesa, as coisas mudaram há poucos anos.
2: Não creio nisso. E mesmo que sejam, o senhor fez muito por várias áreas do conhecimento, Dom Afonso.
1: Sim, as tábuas afonsinas são feito granjoso. Imagine, estudar o movimento dos astros a ponto de poder prever a posição e os ciclos do Sol, da Lua e dos planetas.
0: Ah, sim, eu me orgulho delas. São heranças do conhecimento árabe. Eles são bem mais avançados que nós quando se trata de observar as estrelas. Espero que os alcancemos.
2: Astronomia é uma das suas paixões, Dom Afonso?
0: Sim, eu acredito que para governar a Terra é preciso olhar para o céu e também para quem vem antes de nós. Sevilha tem enorme tradição moura. Seria um desperdício não olhar para essa tradição com respeito.
1: Ah, meu nobre amigo, cuidado ao dizer essas coisas. Sabe que a simpatia pelos muçulmanos não é muito bem vista.
0: Sei sim. Sou cristão, minha fé não entra em debate. Mas posso ser cristão e reconhecer o bem que outras tradições e povos fazem, e respeitar o direito deles em ter suas próprias crenças.
2: E como isso ainda é algo que tanta gente questiona e duvida, é algo que eu não consigo entender.
1: Nem eu. Fé é algo pessoal. Até nos une como povo, como cultura, mas uma religião não é maior do que a outra. E todas merecem respeito.
0: Muito bem dito, meu amigo. As pessoas parecem achar que fé e ciência.

0: Finale e Allegro, do quinteto em Lá Maior, opus 81 de Dvorak. Quarteto Ensemble, pianista Miriam Ramos. Pedido de João Ribeiro do Meyer, no Rio de Janeiro.
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0: Carinhoso, de Pixinguinha e João de Barro, com a Orquestra Petrobras Sinfônica, a direção de Silvio Barbato. Pedido de Rodrigo Vieira, de Niterói, no Rio de Janeiro.

0: Carinhoso, de Pixinguinha e João de Barro, com a Orquestra Petrobras Sinfônica, a direção de Silvio Barbato, pedido de Rodrigo Vieira, de Niterói, no Rio de Janeiro.
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4: As relações interraciais estão no centro do espetáculo inédito A Cor do Amor. Com direção de Vilma Mello, a peça acompanha um casal formado por uma mulher negra e um homem branco, explorando conflitos afetivos, sociais e históricos. Em cena, Jéssica Obaia e Saulo Segreto. As apresentações acontecem na Baixada Fluminense, passando por São João de Meriti, Nova Iguaçu e Duque de Caxias, entre os dias 1º e 8 de maio. Do Rio de Janeiro, Jansen Campos para a Rádio MEC Clássica e Atual.
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8: Quatorze horas e 3 minutos. 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

0: Alessandro, suíte de balé, de Gluck, música antiga de Colônia, regente Reinhard Goebel.
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0: Concerto para trompa e orquestra número 3 em Mi bemol maior, K447, de Mozart. Trompa Dale Clevenger, Orquestra de Câmara Franz Liszt, direção de Janusz Hola.

0: Concerto para trompa e orquestra número 3 em mi bemol maior, K447 de Mozart. Trompa Dale Clevenger. Orquestra de câmara Franz Liszt, direção de Janusz Rolla.
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0: Sonata número 28, em Lá Maior, opus 101, de Beethoven. Piano, Charles Rosen.

0: Sonata número 28, em Lá Maior, opus 101, de Beethoven. Piano, Charles Rosen.
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0: Sinfonia em Sol Menor, Zwickau, Inacabada, de Robert Schumann. Orquestra revolucionária e romântica, sob a regência de John Elliott Gardner.

0: Sinfonia em Sol Menor, Zwickau, Inacabada, de Robert Schumann. Orquestra Revolucionária e Romântica, sob a regência de John Elliott Gardner.
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0: Polonese número 6, em Lá bemol maior, Opus 53, de Chopin. Piano, Marta Argerich.

0: Polonaise, número 6, em Lá bemol maior, opus 53, de Chopin. Piano, Marta Argerich.
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0: Quatro impressões, de Jacques Offenbach. Violoncelo Guido Schiffen. Orquestra da Rádio WDR de Colônia. Regentes David Villiers e Gerhard Oskamp.

0: Quatro Impressões, de Jacques Offenbach, violoncelo Guido Schiffen, orquestra da Rádio WDR de Colônia, regentes David Villiers e Gerhard Oskamp.
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0: Dos netos do Visconde, eu sou tão grande conde que embaixo de uma pedra o meu brasão se esconde. Descubra, Dona Sancha, onde o brasão se esconde. Onde está, Dona Sancha, esta fruta de conde? Coberta de ouro e prata é o meu lençol de conde. Descoberta maior é a do solar do conde. Descobrindo o segredo entre as frutas de conde, verás que é de ouro e prata a nobreza do conde. Se eu sou filho do rei, pergunte, indague e sonde. Pergunte a São Miguel, a pedra é que responde. O bom descobridor é o da vila do conde. Queres chegar à pedra e não sabes por onde? Descubra, Dona Sancha, entre as frutas de conde, em que pedra preciosa o sangue azul se esconde.
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3: O cinema de terror brasileiro ganha um novo título com Edifício Bonfim, longa que mergulha em lendas e mitos de Florianópolis. O filme mistura fantasia, policial e drama em três histórias que se cruzam dentro de um mesmo prédio. No elenco, destaque para Gabi Petri, premiada como melhor atriz no Django Fantástico Festival Internacional de Cinema de Curitiba. Edifício Bonfim estreia nos cinemas no dia 7 de maio. Do Rio de Janeiro, Jansen Campos para a Rádio MEC, clássica e atual.
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1: Dezesseis horas e 2 minutos.
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3: Danças Eslavas, Opus 46, de Dvorak. Orquestra Sinfônica da Rádio da Baviera, regente Rafael Kubelik.

0: Danças Eslavas, Opus 46, de Dvorak. Orquestra Sinfônica da Rádio da Baviera, regente Rafael Kubelik.
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0: Trio com piano em Sol menor, Opus 15, de Smetana. Violino, Nadia Mierskog. Violoncelo, Peter Adams. Piano, Yoshiko Endo.

0: trio com piano em sol menor opus 15 de Smetana, violino Nadia Mierskog, violoncelo Peter Adams, piano Yoshiko Endo.
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0: Sinfonia número 2 em Ré maior, opus 73, de Brahms. Orquestra Filarmônica de Israel, regente Zubin Mehta.

0: 3 em Ré maior, opus 73, de Brahms. Orquestra Filarmônica de Israel, regente Zubin Mehta.
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0: Scherzo, opus 42, número 2, em Dó menor, de Tchaikovsky. Violino Itzhak Perlman. The Abbey Road Ensemble, regente Lawrence Foster.

0: Scherzo, Opus 42, número 2, em Dó menor, de Tchaikovsky. Violino, Itzhak Perlman. The Abbey Road Ensemble, regente Lawrence Foster.
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3: Dezoito horas e 2 minutos. 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
4: Duas melodias em arranjo para piano solo, de Robert Stolz. Piano Robert Stolz.

0: duas melodias em arranjo para piano solo, de Robert Stolz, piano Robert Stolz.
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0: Máscara Azul, Highlights da Opereta, de Fred Raymond. Heinz Hope e Ernest Kutz, tenores, e ainda Erika Kott e Sari Barabas, sopranos, coro do Teatro de Gärtnerplatz de Munique, Orquestra Sinfônica Graunke, regência de Karl Michalski.

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1: O cantor português Antônio Zambujo desembarca no Brasil com a turnê do álbum Oração ao Tempo, em uma série de 12 shows pelo país. O repertório traz as faixas do novo disco, que mistura composições inéditas com releituras e parcerias, além de canções marcantes da carreira. A turnê vai de 1º de maio até o dia 23, passando por diversas cidades. No Rio, o show conta com a participação de Chico Chico, no Circo Voador, no dia 16 de maio. No Rio de Janeiro, Jansen Campos para a Rádio MEC, clássica e atual.
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Você sabe quem foi o padre Martini? Talvez não tão lembrado quanto outros nomes do barroco, Giovanni Battista Martini, ou padre Martini, foi uma figura central na teoria musical e na formação de grandes compositores. No caderno de música, celebrando os 320 anos de seu nascimento, vamos conhecer um pouco da sua trajetória e importância para a história da música ocidental. Nascido em Bolonha, em 24 de abril de 1706, Martini teve sua formação inicial com o pai, que era violinista. Ele também estudou canto, cravo e contraponto com importantes mestres e, ainda jovem, ingressou na Ordem Franciscana. Aos 19 anos, tornou-se mestre de capela na Igreja de São Francisco, em Bolonha, onde se destacou como compositor e, sobretudo, como professor. O músico fundou uma escola de composição que atraiu alunos de toda a Europa, incluindo nomes como Mozart e Johann Christian Bach. Sua reputação fez de Bolonha um importante centro musical. Vamos iniciar o programa com um trecho da sua obra intitulada I ti amo degli ambulanti al mercato di Bologna, Chamadas de vendedores ambulantes no mercado de Bologna, com o coro da Camerata Euridice e o ensemble de Instrumenti Antichi Circe, sob a regência de Pier Paolo Scatola.

Ouvimos um trecho da Sonata para Cravo, número 9, de Giovanni Battista Martini, com a cravista Susana Piolanti. Giovanni Battista Martini, o padre Martini, faleceu em 3 de agosto de 1784, em sua cidade natal. Grande parte de sua obra permaneceu em manuscrito, mas seu legado ultrapassa a produção musical. Ele foi um dos mais influentes pedagogos e estudiosos da música do século XVIII, respeitado por seus contemporâneos e consultado por importantes músicos de seu tempo. Sua biblioteca e seus escritos continuam sendo fontes valiosas para a compreensão da história da música. Vamos encerrar essa pequena homenagem aos 320 anos de nascimento de Giovanni Battista Martini com a sua sonata Al Pesti Communio e a tocar

Sonata em Ré maior, ambas em arranjo para trompete e órgão por Marie-Claire Alain, com Matilda Lloyd, trompete, e Richard Gowers ao órgão.

Ouvimos a sonata Al Posti Comunio e a toccata em Ré maior de Giovanni Battista Martini com Matilda Lloyd, trompete, e Richard Gowers ao órgão. E assim encerramos mais um caderno de música. A edição de hoje teve a apresentação de Sidney Ferreira, com texto e produção de Karina Amorim. Agradeço por sua companhia e até o próximo programa. 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
3: Luta o amarelo contra o verde agora, no esforço de vencê-lo e confundi-lo. E assim derrama esdrúxulo na flora, sépia, topázio, abóbora, berilo. Transforma o bronze e anula o jade, e aquilo que é verde-negro, aurífero, colora. No esforço de vencê-lo e confundi-lo, luta o amarelo contra o verde agora. Aves azuis se pintam chinesmente de jaude, e a própria flor da rubra amora toda se pinta de âmbar louro, ardente. E a luz do sol sinfônica e sonora dos céus, rolando em mágica torrente, a gama inteira do amarelo explora.
2: De Sossígenes Costa, O Triunfo do Amarelo, por Pedro Paulo Rangel. 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
2: Dezenove horas e um minuto.
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No Música em Buscas do Brasil de hoje, nós vamos conferir um álbum lançado agora, em 17 de abril de 2026, com o pianista cubano Marcos Madrigal, interpretando obras de Cláudio Santoro e Heitor Villa-Lobos. Seja muito bem-vindo, você é o nosso convidado. O Música em Buscas do Brasil começa agora. Nós vamos iniciar o programa com dois prelúdios da série 2 de Cláudio Santoro, com Marcos Madrigal ao piano.

Ouvimos dois prelúdios da série 2 de Cláudio Santoro com o pianista Marcos Madrigal. Considerado um dos maiores compositores brasileiros do século XX, Cláudio Santoro se destaca por uma escrita que alia a exploração do folclore a uma busca por formas concisas e equilibradas. Seus prelúdios, muitas vezes breves, tem caráter quase improvisatório e de grande intensidade expressiva. Na sequência, nós vamos ouvir As Paulistanas, conjunto escrito no início da década de 1950, no qual Santoro alterna momentos de lirismo profundo com um forte acento rítmico. A interpretação é do pianista Marcos Madrigal.

Acabamos de ouvir As Paulistanas, de Cláudio Santoro, com o pianista Marcos Madrigal. Estamos apresentando o álbum gravado pelo pianista cubano Marcos Madrigal, artista que demonstra forte afinidade com o repertório latino-americano, explorando as suas camadas rítmicas, melódicas e expressivas com grande sensibilidade. Além de Cláudio Santoro, o CD também destaca Heitor Villa-Lobos, um dos nomes centrais da música brasileira, reconhecido por sua síntese entre técnicas europeias modernas e elementos das tradições nacionais. Neste programa, nós vamos ouvir As Baquianas Brasileiras, número 4, obra que integra a série em que o compositor dialoga com o estilo de Bach, combinando formas clássicas e as referências brasileiras. E ao piano, Marcos Madrigal.

Ouvimos As Baquianas Brasileiras, número 4, de Heitor Villa-Lobos, com Marcos Madrigal ao piano. O programa de hoje apresentou um álbum com obras de Cláudio Santoro e Heitor Villa-Lobos, interpretadas pelo pianista cubano Marcos Madrigal. O disco foi lançado em abril de 2026 pelo selo Habanero e reúne importantes peças do repertório brasileiro para piano. Nós vamos encerrar o programa com Impressões Seresteiras e Festa no Sertão, de Heitor Villa-Lobos com o pianista Marcos Madrigal.

0: ouvimos Impressões Seresteiras e Festa no Sertão, de Heitor Villa-Lobos, com o pianista Marcos Madrigal. E assim encerramos mais um Música e Músicas do Brasil. Muito obrigado pela sua companhia e até o próximo programa. E como sempre, eu espero por você. Até lá.
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1: Você não sabe amar, de Dorival Caymmi com Jacques Morellenbaum.

0: Bala com Bala, de João Bosco e Aldir Blanc, com o Cor das Cordas.
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0: Menino Deus, de Caetano Veloso, com o Armandinho.

0: Cravo e Canela, de Milton Nascimento e Ronaldo Bastos, com Benjamin Talkin e Ivan Vilela. Antes, Garçom, de Reginaldo Rossi, com Marcos Nimrister.
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0: Se todos fossem iguais a você, de Tom Jobim e Vinícius de Moraes, com Paulo Braga, Marinho Boffa, Paulo Belinati e Idris Baudrillard.

0: Bicho de Sete Cabeças, de Geraldo Azevedo, Zé Ramalho e Renato Rocha, com Pedro Milman, José Arimateia, Luiz Otávio, Mac William Caetano, Batista Júnior, Jefferson Souza, Ivan Chivar, Ângel, Thaís Mendes e Kayami Satomi. Antes, Se Todos Fossem Iguais a Você, de Tom Jobim e Vinícius de Moraes, com Paulo Braga, Marinho Bofa, Paulo Berinati e Idris Baudrillard.
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0: 13 de dezembro, de Luiz Gonzaga, com Salomão Soares e Gegé Medeiros.

0: Paisagem Brasileira, de Gilson Peranzetta, com a UFR Jazz Ensemble. Antes, 13 de dezembro, de Luiz Gonzaga, com Salomão Soares e Guegué Medeiros.
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0: Olha a Pretinha, de Eduardo Neves e Rodrigo Lessa, com a Pagode Jazz Sardinhas Club.

0: O Apito no Samba, de Luiz Bandeira e Luiz Antônio, com Marcos Imrichter, Henrique Cazes, Omar Cavalheiro e Oscar Bolão. Antes, Olha a Pretinha, de Eduardo Neves e Rodrigo Lessa, com Pagode Jazz Sardinhas Club.
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2: Olá, ouvintes das rádios Nacional e MEC. Eu sou Renata Lima e este é o Bate-Papo com a Ouvidoria, o espaço de escuta cidadã da Empresa Brasil de Comunicação.
3: Eu sou Edson França. Hoje vamos falar sobre a TV Brasil, sua programação e o papel de uma televisão pública que precisa ser relevante, plural e conectada com a sociedade.
4: E eu sou Gal Bastos. A partir das manifestações que chegam à ouvidoria, eu trago aqui a voz do público.
2: Em um cenário marcado pela disputa por audiência e pela repetição de fórmulas prontas, a TV Brasil sustenta um desafio maior: ser relevante sem abrir mão do interesse público.
3: A grade é majoritariamente voltada ao entretenimento, mas com identidade própria, preservando memória, estimulando reflexão e valorizando a produção cultural do país.
2: Um destaque é o cinema. A TV Brasil democratiza o acesso à cultura ao exibir clássicos, produções independentes e títulos latino-americanos que muitas vezes não chegam à TV comercial.
3: Faixas como Sessão Família, Cine Nacional e Mostras Especiais organizam esses conteúdos e ajudam diferentes perfis de telespectadores a encontrar opções ao longo da semana.
4: Gostaria de parabenizar a emissora pela seleção de filmes.